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Goodbye My Love é o nome deste tema do Orvac, ele que lançou esta música no dia 22 de Abril. Esta canção explora temas emocionais como a aceitação do fim de um relacionamento, a dor de deixar alguém ir e a coragem necessária para seguir em frente sozinho.

Don't Break My Heart, Scarlett Line. Mais uma para ouvirmos. Depois as notícias com a Joana Sousa. Votos de uma excelente terça-feira. Fique com esta música que é original do Simple Red, numa versão mais virada para o jazz. Say You Love Me.

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2: Bom dia, estamos de regresso a mais um bloco informativo. A Assembleia Municipal de Estarreja vai realizar uma sessão extraordinária no próximo dia 19 de maio, pelas 21 horas, no edifício dos Passos do Conselho. O edital, assinado pelo Presidente da Assembleia Municipal, Humberto Varum, foi publicado no passado dia 7 de maio e anuncia uma reunião com vários pontos de relevo para o Conselho. Antes da ordem do dia, haverá um período de intervenção aberto ao público, permitindo aos munícipes apresentar questões ou observações. Entre os principais assuntos em discussão, destacam-se a apreciação e deliberação das operações de reabilitação urbana, ORUS, sistemáticas das 9 áreas de reabilitação urbana, ARUS, do município, enquadradas pelos respectivos programas estratégicos de reabilitação urbana, PERU. A Assembleia irá também analisar a proposta de aquisição de terrenos à Ineos Automotive, destinados aos polos D e E do Ecoparque Empresarial de Estarreja. Outro dos pontos da agenda será a apreciação da adesão do município de Estarreja à Associação Nacional de Assembleias Municipais. Já está marcado o 11º Passeio de Bicicleta Ria com Pedal, uma organização conjunta dos municípios de Ovás, Estarreja e Mortosa. O evento acontecerá a 24 de maio, domingo, na Marina do Carregal. A iniciativa visa valorizar um dos ativos mais importantes que une estes três territórios, a Ria de Aveiro. Este ano será Ovar a acolher a iniciativa. O secretariado abre às 8h30 na Marina do Carregal, sendo que o passeio tem início às 9h30. Serão percorridos 36 quilómetros ao longo de paisagens deslumbrantes que prometem surpreender todos os participantes. Durante a tarde, após o almoço convívio, haverá animação e atividades na Marina do Carregal. Estão previstas experiências náuticas condicionadas ao estado da ria e do tempo, nomeadamente de caiaques, dinamizadas pelo Clube de Canoagem de Ovar, e de vela pela Náutica Desportiva Ovarense. O passeio destina-se a participantes com mais de 12 anos. Em alternativa, as crianças mais novas poderão usufruir do espaço criança, onde decorrerão diversas atividades lúdicas e desportivas. As inscrições decorrem até ao dia 20 de maio. Caso não seja atingido o limite máximo de participantes, poderão ser aceites inscrições no próprio dia. A inscrição só é válida após o pagamento do valor de 6 euros. As inscrições podem ser efetuadas na piscina municipal de Ovar, na Câmara Municipal da Mortosa e piscinas municipais da Mortosa e no Complexo de Desporto e Lazer de Estarreja, bem como na piscina municipal de Avanca. No ato de inscrição deverão ser fornecidos os seguintes dados: nome, data de nascimento, número de identificação fiscal, contacto telefónico e tamanho da t-shirt. O tamanho da t-shirt pretendido só é garantido para inscrições realizadas até 15 de maio por questões logísticas. A inscrição inclui um kit de participação composto por saco, t-shirt e almoço, duas sandes, sopa, bebida e café. Durante o percurso serão ainda disponibilizados água, fruta e uma barra de cereais. As crianças com menos de 12 anos só terão direito ao kit mediante inscrição. A Câmara Municipal de Aveiro congratula-se com a adjudicação do projeto de especialidades para a construção do novo edifício de ambulatório do Hospital de Aveiro, uma etapa decisiva para a concretização de uma obra estruturante e há muito aguardada pela população da região de Aveiro. A expansão do hospital representa um investimento estratégico na melhoria da prestação de cuidados de saúde, reforçando a capacidade de resposta da Unidade Local de Saúde da região de Aveiro e promovendo uma maior diferenciação dos serviços clínicos disponíveis para os cidadãos. O presidente da Câmara Municipal de Aveiro, Luís Souto de Miranda, tem defendido este investimento como uma prioridade absoluta para o município e para toda a região, considerando essencial garantir condições de saúde mais modernas, eficazes e adequadas às necessidades atuais e futuras da população. Recorde-se que a nova infraestrutura, que será construída em terrenos disponibilizados pela Câmara Municipal de Aveiro, na área do antigo Estádio Mário Duarte e dos antigos Armazéns Gerais, permitirá concentrar no único espaço físico toda a atividade de ambulatório, incluindo consultas externas, hospitais de dia, exames de diagnóstico e tratamento, bem como 5 salas cirúrgicas, uma delas preparada para cirurgia robótica. Para Luís Souto de Miranda, esta é uma obra fundamental para Aveiro e para toda a região, destacando a importância regional deste investimento, que servirá não apenas o município de Aveiro, mas toda a comunidade intermunicipal da região de Aveiro, reforçando a atratividade, a qualidade de vida e a capacidade de resposta dos serviços públicos de saúde num território em crescimento. Terminamos assim este bloco informativo. Eu regresso às 9h30. Continuo com o João Miguel Matos. Até já.
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0: Hoje é terça-feira, temos a edição de hoje do Natura Seja com o Jorge Almeida. Antes, a Cuca Roseta apresenta-nos este Também Te Amo.

0: Cuca Roseta, 8h46.
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0: O Jorge Almeida para mais uma crónica. Muito bom dia.
2: João Miguel, muito bom dia. E como sempre, é com muito gosto também estender este cumprimento a todos aqueles que nos ouvem neste preciso momento. Assim, ouvinte da Voz da Ria, envio o desejo de um feliz dia e o início de uma excelente semana. Hoje vou falar sobre a compactação do solo. E porquê? Porque é um problema que ocorre de uma forma silenciosa e muitas das vezes não lhe damos a devida importância. É um facto. Mas vou começar por explicar quando é que isto ocorre. E, portanto, isto começa a acontecer quando as partículas do solo ficam demasiado apertadas, uma contra a outra, ou umas contra as outras, e isto reduz o espaço por onde circulam o ar, a água, e depois, consequentemente, claro, irá afetar o desenvolvimento das raízes. Mas vamos imaginar uma esponja. Vamos imaginar que quando esta está fofa, solta, absorve água com facilidade. E quando a pressionamos, a água liberta-se e a esponja volta ao seu estado inicial. O solo, um solo compacto, é a esponja que está no seu estado de pressão, quando está pressionada e não consegue libertar mais água. E, portanto, deixa de funcionar bem, deixa de funcionar de uma forma correta, não volta ao seu estado inicial. E, portanto, este solo compacto é exatamente esta esponja compactada, pressionada, esmagada, sem a possibilidade de voltar ao seu estado inicial e libertar água e também contribuir para um bom desenvolvimento radicular. E aqui as causas podem ser naturais ou humanas, como sabem. E aqui tenho que referir algumas causas naturais, como as chuvas intensas, mas também o peso das camadas superiores em solos muito argilosos vão favorecer esta compactação. Mas, sem sombra para dúvidas, que a ação humana é hoje a principal responsável. E nós fazemos de várias formas, através da passagem dos tratores pesados, portanto, a passagem repetida de máquinas, de certa forma também o pisoteio de animais, mas não podemos ignorar, e cada vez mais, a construção urbana, que tem aqui, de facto, uma ação muito grande. E, claro, andar frequentemente sobre o mesmo terreno, no mesmo local, num pequeno quintal, também vamos contribuir para este problema. E as consequências aqui, como sabem, são grandes. Porquê? Porque a água, infiltra-se com dificuldade, isto vai aumentar o escoamento e, naturalmente, a erosão. E o que é que acontece? Acontece que as raízes deixam de crescer em profundidade. Porquê? Porque encontram uma espécie de parede dura no solo, aquilo que nós designamos por calo de lavoura, e com menos espaço para o ar circular, as plantas sofrem por falta de oxigênio, e os micro-organismos benéficos, que são aqueles micro-organismos muito importantes que ajudam a transformar a matéria orgânica em nutrientes, já falámos sobre isto. Portanto, estes micro-organismos vão diminuir de uma forma drástica e o resultado é um solo menos vivo, menos fértil e, consequentemente, mais vulnerável à seca. E, portanto, se vamos lá passarmos isto para um pequeno quintal, a solução pode começar por onde? Pode começar por evitar pisar sempre os mesmos locais, adicionar um composto orgânico, considerar aqui uma cobertura vegetal e plantar espécies com raízes profundas, como o tromoço ou o nabo forrageiro, que vão, de uma forma natural, a ajudar a abrir o solo e, portanto, a evitar esta compactação. Em alguns casos, podemos mesmo recorrer a uma forquilha, portanto, para não revolver o solo, mas para ajudar a arejar e, naturalmente, vai fazer a diferença. Aqui, se considerarmos explorações agrícolas extensivas, a estratégia já muda um pouco. Porquê? Porque aqui passa por reduzir o peso e a frequência das máquinas, que ajudam de uma forma, mas atrapalham de outra. E aqui é evitar trabalhar o solo quando está muito úmido, como é óbvio, não é? E usar, de facto, aqui estratégias mais de conservação, ter em conta, naturalmente, o número de rotação de culturas e considerarmos aqui as plantas de cobertura. portanto, as tais plantas que hoje muito se fala sobre o relvamento ou enrelvamento verde, embora de enrelvamento tem pouco, porque não se tratam plantas de relva, não é? Portanto, mas são plantas de revestimento do solo. Há aqui também técnicas como a escarificação, que vai permitir quebrar as camadas mais compactas em profundidade e que podemos, de certa forma, e quando se justificar, usá-las. No fundo, o que é que eu quero partilhar? Quero partilhar que um solo saudável precisa de respirar e, quando cuidamos da sua estrutura, estamos naturalmente a proteger a produção agrícola, a biodiversidade e até a capacidade do solo armazenar água e carbono. O solo parece imóvel, é silencioso, mas está vivo. Mas, como está abaixo dos nossos pés, muitas das vezes não lhe damos a devida importância e considero que não o tratamos muito bem. É um facto. Mas depende. Depende agora da nossa ação, daquilo que nós decidimos fazer sobre aquilo que calcamos de uma forma diária e não atribuímos a devida importância. Para a próxima semana irei trazer-vos um novo tema. Até lá, desejo-vos uma excelente semana.
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4: A pronúncia do Norte com o GNR Isabel Silvestre numa versão sinfónica. Estamos a caminho das 9 da manhã.

0: É o final desta segunda parte. Seja bem-vindo à edição de 12 de maio.
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A Ana Belon a abrir esta terceira e última hora. Bom dia, seja muito bem-vindo. Edição do programa da manhã de 12 de maio, terça-feira.

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2: Boa tarde, estamos de regresso a mais um bloco informativo. As festas de Santo António 2026 prometem voltar a encher esta raja de animação, tradição e convívio entre os dias 5 e 14 de junho. Com entrada livre, o certame volta a afirmar-se como um dos momentos mais marcantes do calendário cultural e festivo do concelho, reunindo milhares de visitantes em torno da música, gastronomia, cultura popular e tradições locais. Ao longo de 10 dias, a cidade transforma-se num verdadeiro ponto de encontro para famílias.

0: famílias, associações e visitantes, com uma programação diversificada que inclui concertos, marchas populares, tasquinhas típicas de gastronomia regional, folclore, exposições e atividades desportivas. As festividades em honra de Santo António destacam-se pelo ambiente de feira popular, onde não faltam os aromas da cozinha tradicional, a música ao vivo e o espírito de partilha que caracteriza este evento. Um dos grandes destaques volta a ser o Mercado Antigo, instalado na Praça Francisco Barbosa, recriando o cotidiano das décadas de 20 a 40 do século XX. Entre encenações, espaços de venda decorados à época, trajes tradicionais e demonstração de antigos ofícios, o espaço proporciona uma verdadeira viagem no tempo. O programa inclui ainda atuações de grupos folclóricos, bandas filarmónicas e diversos espetáculos de animação que ajudam a recriar o ambiente típico de outros tempos. As festas estendem-se também ao Parque Municipal do Antoine, onde se concentram as tasquinhas e os grandes concertos do certame. O recinto será palco de longas noites de animação, convívio e música, com cartaz que contará, entre outros, com Pedro Brunhosa, 11 de junho, Carolina Deslandes, 13 de junho e Vizinhos, a 14 de junho. Mais do que um evento festivo, as festas de Santo António continuam a afirmar-se como um momento de valorização da identidade cultural e das tradições do município, promovendo o encontro entre gerações e dinamizando a economia local. À semelhança das últimas edições, as festas do município assumem igualmente uma preocupação ambiental, sendo promovidas como eco-evento, uma parceria com a AERSUC, incentivando práticas mais sustentáveis durante toda a programação. O programa completo e a brochura oficial das festas de Santo António 2026 deverão ser divulgados brevemente pela Câmara Municipal. Maio é o mês de celebrar o azulejo em Ovar. Com a chegada dos dias de sol, o concelho convida a descobrir o seu património único. Mais de 800 fachadas revestidas a azulejo que o transformam num verdadeiro museu vivo ao ar livre. No âmbito desta celebração, o município promove, no próximo dia 27 de maio, na Escola de Artes e Ofícios, o encontro Azulejo e Cidade. Dedicado ao património, à identidade e ao futuro urbano, o evento reúne especialistas de diferentes áreas para refletir sobre os desafios da valorização deste importante ativo do território, cruzando reabilitação, arte, turismo, tradição e inovação. Identidade, estratégia e futuro são os temas centrais do encontro, que propõem uma reflexão sobre o património azulejar enquanto linguagem da cidade e marca identitária. As políticas públicas e estratégicas municipais de salvaguarda, conservação e gestão e as perspectivas contemporâneas que convocam a inovação, a criação e a transformação. Um dos momentos centrais será a mesa redonda dedicada às políticas públicas para o azulejo, onde se discutirá o seu enquadramento enquanto património cultural, expressão de arte pública e potencial recurso turístico, numa reflexão alargada sobre o seu papel nas cidades contemporâneas. O encontro inclui ainda uma componente prática no território, permitindo observar o azulejo em contexto urbano e reforçar a sua compreensão enquanto elemento vivo da paisagem. Terminamos assim este bloco informativo. Eu regresso para o Jornal da Ria às 17 horas. Continuo na nossa companhia. Até já.
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0: as horas, mediante marcação prévia, a efetuar até à sexta-feira da semana anterior. As marcações podem ser feitas presencialmente ou por e-mail para veterinario.municipal@cm-tarraja.pt ou ainda por telefone através do número 234-840-600. Esta campanha tem como objetivo assegurar o controle sanitário e a identificação dos animais de companhia, promovendo a saúde pública e a proteção animal no Conselho de Estarraja. As taxas a aplicar pelos serviços oficiais de vacinação antirrábica e de identificação, anualmente determinadas pela Direção-Geral de Alimentação e Veterinária e pelo Ministério das Finanças, são os seguintes. Vacinação antirrábica de cães, 10 euros. Boletim sanitário de cães, 1 euro. Identificação eletrónica, registro SIAC, 2,5 euros.
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0: O município da Mortosa vai abrir, entre os dias 15 de maio e 5 de junho, as inscrições para o programa Férias de Verão 2026, uma iniciativa destinada a proporcionar atividades lúdicas e educativas durante a pausa letiva de verão. As inscrições estarão disponíveis a partir da meia-noite do dia 15 de maio até às 23h59 do dia 5 de junho e deverão ser efetuadas obrigatoriamente através do formulário Férias de Verão 2026, disponível na plataforma SIGA EduBox. O programa decorrerá em 2 períodos distintos, de 1 de julho a 14 de agosto e de 31 de agosto a 11 de setembro, oferecendo aos participantes um conjunto diversificado de atividades de ocupação dos tempos livres. Com esta iniciativa, o município pretende apoiar as famílias durante as férias escolares, promovendo momentos de convívio, aprendizagem e diversão para as crianças e jovens do concelho. No próximo dia 17 de maio, o Cais do Bico na Mortosa será palco de mais uma edição do Mercado Tradicional. A iniciativa, organizada pela Câmara Municipal, com a colaboração de várias associações da comunidade, pretende recriar a atmosfera das antigas feiras populares, trazendo ao presente os costumes de outros tempos. A partir das 10 horas, o mercado abre as suas portas, oferecendo aos visitantes uma variedade de produtos locais, artesanato, utensílios rurais e deliciosas iguarias típicas da região, disponíveis nas tasquinhas dinamizadas pelas associações do concelho. Pelas 15 horas, realizar-se-á a tão esperada regata de barcos moliceiros, integrada na programação do mercado tradicional, marcando também o início oficial do calendário de regatas de 2026, inserido na agenda da Estação Náutica da Mortosa. Os visitantes contam ainda com animação musical pelas 15h30, protagonizada pela banda Eclipse.
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1: Nos dias 21 e 22 de maio, a Albergaria Velha recebe a 4ª edição do Fórum Peregrino, o maior evento nacional dedicado ao Caminho de Santiago. Organizado pela Federação Portuguesa do Caminho de Santiago, em parceria com o município de Albergaria Velha e o Turismo de Portugal, o Fórum reunirá pessoas que vivem, estudam, planeiam, organizam ou simplesmente sonham o caminho no espaço de formação, reflexão e partilha. O primeiro dia é dedicado à capacitação e formação certificada, focada no desenvolvimento de competências essenciais. Já o segundo dia será marcado por uma conferência com oradores internacionais de referência que irão abordar desafios e estratégias para o futuro do Caminho de Santiago. Entre os temas em destaque na edição deste ano estão saúde e cuidado no Caminho de Santiago, passado e presente, o papel do ordenamento do território e dos PDM na segurança do peregrino, o plano de preparação para o Ano Santo Jacobeu 2027, a peregrinação equestre em Portugal e o voluntariado jovem europeu no caminho. O programa inclui ainda momentos culturais, homenagens, testemunhos inspiradores de peregrinos e voluntários, bem como dinâmicas de networking. Para mais informações e inscrições, as pessoas interessadas podem aceder à página de internet da Federação Portuguesa do Caminho de Santiago. O município de Albergaria Velha reuniu a 8 de maio com os representantes do consórcio AVAN, responsável pela concessão para a concessão, projeto, construção, financiamento e manutenção da linha de alta velocidade, LAV, do troço entre Porto e Oiã. Estiveram presentes nos espaços do município os representantes do consórcio Avance Norte, agrupamento de empresas responsável pela construção, representantes da AVEXP Norte, entidade responsável pelas expropriações, representantes das distintas equipas projetistas e presidentes das juntas de freguesia das áreas habitacionais e empresariais afetadas pelo trajeto da linha de alta velocidade. Esta reunião serviu para apresentar o ponto de situação do desenvolvimento do projeto após o processo de reavaliação resultante das participações apresentadas pelos munícipes, empresas, juntas de freguesia e pelo município no âmbito do relatório de conformidade ambiental do projeto de execução, encontrando-se pontos ainda em desenvolvimento. Ficou acordado o agendamento de uma sessão pública de esclarecimento do projeto com todas estas entidades e aberta a toda a população das freguesias afetadas pelo trajeto, em data a anunciar muito em breve. No âmbito do Dia Internacional da Família, a Biblioteca Municipal de Albergaria Velha promove uma sessão Histórias em Pijama a 15 de maio pelas 21 horas. A participação é gratuita mediante inscrição prévia. Andreia Salgueiro é a contadora de histórias convidada e com ela miúdos e graúdos vão percorrer o universo do lobo, dos contos e da fantasia. Mas para isso, todos terão que abrir bem os olhos para ver melhor e não ter medo do lobo mau. A atividade Histórias em Pijama é dirigida a crianças com idade superior a 4 anos, com um acompanhante. Os mais novos são incentivados a trazerem o seu pijama mais confortável e um peluche para partilhar as emoções. A inscrição deve ser feita pelo endereço eletrónico biblioteca@cm-albergaria.pt. As vagas são limitadas.
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1: Maio é mês de celebrar o azulejo em Ovar. Com as chegadas do dia de sol, o concelho convida a descobrir o seu património único, mais de 800 fachadas revestidas a azulejo que o transformam num verdadeiro museu vivo ao ar livre. No âmbito desta celebração, o município promove, no próximo dia 27 de maio, na Escola de Artes e Ofícios, o encontro Azulejo e Cidade. Dedicado ao património, à identidade e ao futuro urbano, o evento reúne especialistas de diferentes áreas para refletir sobre os desafios da valorização deste importante ativo do território, cruzando reabilitação, arte, turismo, tradição e inovação. Identidade, estratégia e futuro são os temas centrais do encontro, que propõe uma reflexão sobre o património azulejar enquanto linguagem da cidade e marca identitária. As políticas públicas e estratégias municipais de salvaguarda, conservação e gestão e as perspectivas contemporâneas que convocam a inovação, a criação e a transformação. Um dos momentos centrais será a mesa redonda dedicada às políticas públicas para o azulejo, onde se discutirá o seu enquadramento enquanto património cultural, expressão de arte pública e potencial recurso turístico, numa reflexão alargada sobre o seu papel nas cidades contemporâneas. O encontro inclui ainda uma componente prática no território, permitindo observar o azulejo em contexto urbano e reforçar a sua compreensão enquanto elemento vivo da paisagem. O Festival Cirque Anflex regressa a Ovar entre 15 e 17 de maio para a sua segunda edição, trazendo 5 espetáculos gratuitos de circo contemporâneos e artes performativas. Com a participação de artistas de 6 países, o evento aposta numa programação diversificada, acessível e distribuída por vários espaços públicos da cidade, reforçando a ligação à comunidade local. Ao longo dos 3 dias, o público poderá assistir a propostas que cruzam acrobacia, dança aérea, malabarismo, teatro físico e música, abordando temas atuais como a relação humana, o equilíbrio, a natureza, a transformação e o sentido de comunidade. A iniciativa pretende não só entreter, mas também estimular a reflexão e o envolvimento do público. O programa arranca na sexta-feira com o espetáculo de Malabarismo de Fogo, por Carlos Gaudí, e continua com H2O, uma criação de dança vertical que aborda a escassez de água. No sábado, o Parque Urbano recebe Balés, um espetáculo poético que mistura acrobacia e malabarismo, e à noite sobe ao palco Terra, que combina dança aérea e teatro físico. O festival encerra no domingo com Time to Loop, uma performance que junta dança contemporânea e acrobacia em bicicleta. Além da vertente artística, o festival afirma-se como uma aposta na descentralização cultural e na valorização de Ovar como um polo cultural dinâmico, contribuindo para o desenvolvimento social e económico da região.
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1: A Automobilia regressa a Aveiro nos dias 22, 23 e 24 de maio, mantendo viva uma tradição com 34 anos de história. Organizado pelo Clube Aveirense de Automóveis Antigos, o evento volta a afirmar-se como uma referência ibérica no universo do colecionismo e dos veículos clássicos e históricos. Além da forte componente comercial com compra, venda e troca de veículos, peças, acessórios, literatura técnica e miniaturas, a Automobilia contará com várias exposições temáticas dedicadas à história da mobilidade terrestre. Centenas de expositores nacionais e estrangeiros garantem a diversidade de veículos e materiais em exposição. Entre os destaques desta edição está a mostra Mercedes, uma marca cheia de estrelas, dedicada à Mercedes-Benz, assinalando os 140 anos do nascimento do automóvel e os 100 anos da criação da marca. O evento inclui ainda exposições de motos do início do século XX, bicicletas militares da década de 30 e 50, modelos históricos da Peugeot e Renault, além de exemplares icónicos da Fiat e da Vespa, que celebra 80 anos. Uma das novidades será a exposição A Beleza Singular dos Carros Funerários, dedicada aos veículos fúnebres clássicos adaptados por carroçadores independentes. A programação fica completa com a participação de clubes e entidades como o Museu do Ar, Marinha Portuguesa, GNR, PSP, Infraestruturas de Portugal e Museu do Caramulo. Estão abertas até 5 de junho as inscrições para o Torneio Distrital de Aveiro do Futebol de Rua através do e-mail redesocial@cm-aveiro.pt. A iniciativa realiza-se no dia 27 de junho na Escola Básica e Secundária Dr. Jaime Magalhães Lima, em Esgueira, com um workshop de manhã e os jogos do torneio durante a tarde. O workshop, promovido em parceria com o programa Juventude em Ação e o Plano Nacional de Ética no Desporto, é obrigatório para todos os participantes e pretende desenvolver competências pessoais e sociais. No final do torneio, serão escolhidos 8 jogadores para integrar a seleção distrital de Aveiro, que participará na Final Nacional de Futebol de Rua, em julho, na cidade de Viseu. Os melhores atletas poderão ainda ser selecionados para a seleção nacional que disputará o Mundial de Futebol de Rua este ano no México. Criado pela Associação CAIS em 2004, o projeto Futebol de Rua promove a inclusão social através do desporto, envolvendo os jovens em situação de maior vulnerabilidade e reforçando competências pessoais e sociais.

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2: A Gafanha da Nazaré vai acolher no próximo dia 15 de maio, pelas 19 horas, uma tertúlia dedicada à educação bilíngue e à inclusão de pessoas surdas no Salão Nobre da Junta de Freguesia. A iniciativa, intitulada Conversas com Educação Bilíngue, insere-se nas comemorações dos 25 anos da elevação da Gafanha da Nazaré à cidade e conta com o apoio da Sébil LGP e do Agrupamento de Escolas de Ilhavo. O encontro pretende ser um espaço informal de partilha e reflexão sobre a educação bilíngue em linguagem gestual portuguesa e português, reunindo famílias, profissionais e membros da comunidade. Em destaque estará o trabalho desenvolvido no município de Ilhavo nesta área, bem como os desafios e conquistas na promoção de uma escola mais inclusiva. A tertúlia contará com a participação de intervenientes que vivem esta realidade na primeira pessoa, contribuindo com testemunhos e perspectivas que visam melhorar as condições de inclusão, tanto no contexto escolar como na sociedade em geral. Aberta à comunidade, a iniciativa convida todos os interessados a participar numa conversa que pretende aproximar diferentes experiências e reforçar o compromisso coletivo com a inclusão. A Câmara Municipal de Estarraja informa que, devido às obras de beneficiação e ampliação da Unidade de Saúde de Estarraja, a USF Águas do Gonde encontra-se temporariamente a funcionar em instalações provisórias. Os serviços estão agora localizados na Rua Fundação Benjamin Dias Costa, junto à futura sede do Cineclube de Avanca. Agradecemos a compreensão pelos eventuais constrangimentos. 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
1: O Jorge Almeida para mais uma crónica. Muito bom dia.
2: João Miguel, muito bom dia. E como sempre, é com muito gosto também estender este cumprimento a todos aqueles que nos ouvem neste preciso momento. Assim, ouvinte da Voz da Ria, envio o desejo de um feliz dia e o início de uma excelente semana. Hoje vou falar sobre a compactação do solo. E porquê? Porque é um problema que ocorre de uma forma silenciosa e muitas das vezes não lhe damos a devida importância. É um facto. Mas vou começar por explicar quando é que isto ocorre. E, portanto, este começa a acontecer quando as partículas do solo ficam demasiado apertadas, uma contra a outra, ou umas contra as outras, e isto reduz o espaço por onde circulam o ar, a água, e depois, consequentemente, claro, irá afetar o desenvolvimento das raízes. Mas vamos imaginar uma esponja. Vamos imaginar que quando esta está fofa, solta, absorve água com facilidade. E quando a pressionamos, a água liberta-se e a esponja volta ao seu estado inicial. O solo, um solo compacto, é a esponja que está no seu estado de pressão, quando está pressionada e não consegue libertar mais água. E, portanto, deixa de funcionar bem, deixa de funcionar de uma forma correta, não volta ao seu estado inicial. E, portanto, este solo compacto é exatamente esta esponja compactada, pressionada, esmagada, sem a possibilidade de voltar ao seu estado inicial e libertar água e também contribuir para um bom desenvolvimento radicular. E aqui as causas podem ser naturais ou humanas, como sabem. E aqui tenho que referir algumas causas naturais, como as chuvas intensas, mas também o peso das camadas superiores em solos muito argilosos vão favorecer esta compactação. Mas, sem sombra para dúvidas, que a ação humana é hoje a principal responsável. E nós fazemos de várias formas, através da passagem dos tratores pesados, portanto, a passagem repetida de máquinas, de certa forma também o pisoteio de animais, mas não podemos ignorar e cada vez mais a construção urbana, que tem aqui, de facto, uma ação muito grande. E, claro, andar frequentemente sobre o mesmo terreno, no mesmo local, num pequeno quintal, também vamos contribuir para este problema. E as consequências aqui, como sabem, são grandes. Porquê? Porque a água, infiltra-se com dificuldade, isto vai aumentar o escoamento e, naturalmente, a erosão. E o que é que acontece? Acontece que as raízes deixam de crescer em profundidade. Porquê? Porque encontram uma espécie de parede dura no solo, aquilo que nós designamos por calo de lavoura, e com menos espaço para o ar circular, as plantas sofrem por falta de oxigênio, e os micro-organismos benéficos, que são aqueles micro-organismos muito importantes que ajudam a transformar a matéria orgânica em nutrientes, já falamos sobre isto. Portanto, estes micro-organismos vão diminuir de uma forma drástica e o resultado é um solo menos vivo, menos fértil e, consequentemente, mais vulnerável à seca. E, portanto, se vamos lá passarmos isto para um pequeno quintal, a solução pode começar por onde? Pode começar por evitar pisar sempre os mesmos locais, adicionar um composto orgânico, considerar aqui uma cobertura vegetal e plantar espécies com raízes profundas, como o tromoço ou o nabo forrageiro, que vão, de uma forma natural, a ajudar a abrir o solo e, portanto, a evitar esta compactação. Em alguns casos, podemos mesmo recorrer a uma forquilha, portanto, para não revolver o solo, mas para ajudar a arejar e, naturalmente, vai fazer a diferença. Aqui, se considerarmos explorações agrícolas extensivas, a estratégia já muda um pouco. Porquê? Porque aqui passa por reduzir o peso e a frequência das máquinas, que ajudam de uma forma, mas atrapalham de outra. E aqui é evitar trabalhar o solo quando está muito úmido, como é óbvio, não é? E usar, de facto, aqui estratégias mais de conservação, ter em conta, naturalmente, o número de rotação de culturas e considerarmos aqui as plantas de cobertura. Portanto, as tais plantas que hoje muito se fala sobre o relevamento ou enrelevamento verde, embora de enrelevamento tem pouco, porque não se tratam plantas de relva, não é? Portanto, mas são plantas de revestimento do solo. Há aqui também técnicas como a escarificação, que vai permitir quebrar as camadas mais compactas em profundidade e que podemos, de certa forma, e quando se justificar, usá-las. No fundo, o que é que eu quero partilhar? Quero partilhar que um solo saudável precisa de respirar. E quando cuidamos da sua estrutura, estamos naturalmente a proteger a produção agrícola, a biodiversidade e até a capacidade do solo armazenar água e carbono. O solo parece imóvel, é silencioso, mas está vivo. Mas como está abaixo dos nossos pés, muitas das vezes não lhe damos a devida importância e considero que não o tratamos muito bem. É um facto. Mas depende. Depende agora da nossa ação, daquilo que nós decidimos fazer sobre aquilo que calcamos de uma forma diária e não atribuímos a devida importância. Para a próxima semana irei trazer-vos um novo tema. Até lá desejo-vos uma excelente semana.
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4: Vamos agora à previsão do estado do tempo para amanhã, 13 de maio. Períodos de céu muito nublado, diminuindo de nubosidade a partir da tarde. Aguaceiros mais frequentes no norte e centro durante a tarde. Possibilidade de ocorrência de trovoada, em especial no norte e centro. Vento fraco a moderado do quadrante oeste. Possibilidade de formação de neblina ou nevoeiro matinal. Pequena descida da temperatura mínima e pequena subida da temperatura máxima no interior norte e centro. Amanhã não há previsão de chuva para Estarraja e teremos uma máxima de 19 graus e uma mínima de 10. A Albergaria à Velha com máxima de 20 graus e mínima de 8. A Mortosa com máxima de 20 graus e mínima de 9. E Ovar, máxima de 19 graus e mínima de 11. Terminamos assim o Jornal da Ria de hoje. Eu regresso mais logo. Continuo na nossa companhia. Até já.
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0: TC Nós na dinamização deste programa. A participação é aberta a toda a comunidade, incentivando famílias, amigos e vizinhos a juntarem-se a esta caminhada conjunta por um coração mais saudável. As inscrições online são gratuitas através do formulário disponível no site da Autarquia Estarregense. Todas as freguesias do concelho irão receber a campanha oficial de vacinação antirrábica e de controle de outras zoonoses, promovida pela Direção-Geral de Alimentação e Veterinária, em cooperação com a Câmara Municipal, numa ação agendada para os dias 13, 14 e 15 de maio. O dia de hoje ficou reservado para a freguesia de Fermelã, Canelas e Salreu. Devem ser vacinados todos os cães com mais de 3 meses de idade. A iniciativa visa prevenir a raiva e outras zoonoses, reforçando a segurança e o bem-estar animal em todas as freguesias. A responsável pelo Serviço Oficial de Vacinação Antirrábica, na área do Conselho de Estarraja, é a médica veterinária municipal Catarina Martins. Os serviços são prestados em diferentes locais e horários, de acordo com o seguinte calendário. Hoje, 12 de maio, foi a vez de Fermelã, Canelas e Salreu. Amanhã, 13 de maio, é a vez de Veiros, no Largo da Capela de São Geraldo, às 9h30, e no Largo da Capela de Santa Luzia, às 11h30. Às 14h30 é a vez de Pardilhó, no Largo da Senhora dos Remédios. No dia 14 de maio, a Vanca recebe a vacinação dos animais e começa às 9h30 no Largo da Capela Mártir São Sebastião, às 11h30 no Largo da Capela de Santa Luzia e às 14h30 no Largo de Água Levada. 15 de maio é a vez de Beduído, às 9h30 na Feira de Santo Amaro Nascente e às 11h30 no Largo do Agro, junto à Casa dos Pobres. Para além destas datas, a vacinação antirrábica e o ato de identificação eletrónica, colocação do transponder e registro no SIAC, Sistema de Informação de Animais de Companhia, podem ser efetuados na segunda e quartas-feiras de cada mês, às 10 horas, mediante marcação prévia, a efetuar até à sexta-feira da semana anterior. As marcações podem ser feitas presencialmente ou por e-mail para veterinario.municipal@cm-estarraja.pt ou ainda por telefone através do número 234-840-600. Esta campanha tem como objetivo assegurar o controle sanitário e a identificação dos animais de companhia, promovendo a saúde pública e a proteção animal no concelho de Estarraja. As taxas a aplicar pelos serviços oficiais de vacinação antirrábica e de identificação, anualmente determinadas pela Direção-Geral de Alimentação e Veterinária e pelo Ministério das Finanças, são os seguintes. Vacinação antirrábica de cães, 10 euros. Boletim sanitário de cães, 1 euro. Identificação eletrónica, registro SIAC, 2,5 euros.
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0: O município da Mortosa vai abrir, entre os dias 15 de maio e 5 de junho, as inscrições para o programa Férias de Verão 2026, uma iniciativa destinada a proporcionar atividades

0: lúdicas e educativas durante a pausa letiva de verão. As inscrições estarão disponíveis a partir da meia-noite do dia 15 de maio até às 23 horas e 59 minutos do dia 5 de junho e deverão ser efetuadas obrigatoriamente através do formulário Férias de Verão 2026, disponível na plataforma Siga EduBox. O programa decorrerá em dois períodos distintos, de 1 de julho a 14 de agosto e de 31 de agosto a 11 de setembro, oferecendo aos participantes um conjunto diversificado de atividades de ocupação dos tempos livres. Com esta iniciativa, o município pretende apoiar as famílias durante as férias escolares, promovendo momentos de convívio, aprendizagem e diversão para as crianças e jovens do concelho. No próximo dia 17 de maio, o Cais do Bico na Mortosa será palco de mais uma edição do Mercado Tradicional. A iniciativa, organizada pela Câmara Municipal, com a colaboração de várias associações da comunidade, pretende recriar a atmosfera das antigas feiras populares, trazendo ao presente os costumes de outros tempos. A partir das 10 horas, o mercado abre as suas portas, oferecendo aos visitantes uma variedade de produtos locais, artesanato, utensílios rurais e deliciosas iguarias típicas da região, disponíveis nas tasquinhas dinamizadas pelas associações do concelho. Pelas 15 horas, realizar-se-á a tão esperada regata de barcos moliceiros, integrada na programação do mercado tradicional, marcando também o início oficial do calendário de regatas de 2026, inserido na agenda da Estação Náutica da Mortosa. Os visitantes contam ainda com animação musical pelas 15h30, protagonizada pela banda Eclipse.
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0: Nos dias 21 e 22 de maio, a Albergaria Velha recebe a quarta edição do Fórum Peregrino, o maior evento nacional dedicado ao Caminho de Santiago. Organizado pela Federação Portuguesa do Caminho de Santiago, em parceria com o município de Albergaria à Velha e o Turismo de Portugal, o fórum reunirá pessoas que vivem, estudam, planeiam, organizam ou simplesmente sonham o caminho no espaço de formação, reflexão e partilha. O primeiro dia é dedicado à capacitação e formação certificada, focada no desenvolvimento de competências essenciais. Já o segundo dia será marcado por uma conferência com oradores internacionais de referência que irão abordar desafios e estratégias para o futuro do Caminho de Santiago. Entre os temas em destaque na edição deste ano estão saúde e cuidado no Caminho de Santiago, passado e presente, o papel do ordenamento do território e dos PDM na segurança do peregrino, o plano de preparação para o Ano Santo Jacobeu 2027, a peregrinação equestre em Portugal e o voluntariado jovem europeu no caminho. O programa inclui ainda momentos culturais, homenagens, testemunhos inspiradores de peregrinos e voluntários, bem como dinâmicas de networking. Para mais informações e inscrições, as pessoas interessadas podem aceder à página de internet da Federação Portuguesa do Caminho de Santiago. O município de Albergaria à Velha reuniu a 8 de maio com os representantes do consórcio AVAN, responsável pela concessão para a concessão, projeto, construção, financiamento e manutenção da linha de alta velocidade, LAV, do troço entre Porto e Oian. Estiveram presentes nos espaços do município os representantes do consórcio Avance Norte, agrupamento de empresas responsável pela construção, representantes da AVEXP Norte, entidade responsável pelas expropriações, representantes das distintas equipas projetistas e presidentes das juntas de freguesia das áreas habitacionais e empresariais afetadas pelo trajeto da linha de alta velocidade. Esta reunião serviu para apresentar o ponto de situação do desenvolvimento do projeto após o processo de reavaliação resultante das participações apresentadas pelos munícipes, empresas, juntas de freguesia e pelo município no âmbito do relatório de conformidade ambiental do projeto de execução, encontrando-se pontos ainda em desenvolvimento. Ficou acordado o agendamento de uma sessão pública de esclarecimento do projeto com todas estas entidades e aberta a toda a população das freguesias afetadas pelo trajeto, em data a anunciar muito em breve. No âmbito do Dia Internacional da Família, a Biblioteca Municipal de Albergaria à Velha promove uma sessão Histórias em Pijama a 15 de maio pelas 21 horas. A participação é gratuita mediante inscrição prévia. Andréia Salgueiro é a contadora de histórias convidada e com ela miúdos e graúdos vão percorrer o universo do lobo, dos contos e da fantasia. Mas para isso, todos terão que abrir bem os olhos para ver melhor e não ter medo do lobo mau. A atividade Histórias em Pijama é dirigida a crianças com idade superior a 4 anos, com um acompanhante. Os mais novos são incentivados a trazerem o seu pijama mais confortável e um peluche para partilhar as emoções. A inscrição deve ser feita pelo endereço eletrónico biblioteca@cm-albergaria.pt. As vagas são limitadas.
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0: Maio é mês de celebrar o azulejo em Ovar. Com as chegadas do dia de sol, o concelho convida a descobrir o seu património único, mais de 800 fachadas revestidas a azulejo, que o transformam num verdadeiro museu vivo ao ar livre. No âmbito desta celebração, o município promove, no próximo dia 27 de maio, na Escola de Artes e Ofícios, o encontro Azulejo e Cidade. Dedicado ao património, à identidade e ao futuro urbano, o evento reúne especialistas de diferentes áreas para refletir sobre os desafios da valorização deste importante ativo do território, cruzando reabilitação, arte, turismo, tradição e inovação. Identidade, estratégia e futuro são os temas centrais do encontro, que propõe uma reflexão sobre o património azulejar enquanto linguagem da cidade e marca identitária. As políticas públicas e estratégias municipais de salvaguarda, conservação e gestão e as perspectivas contemporâneas que convocam a inovação, a criação e a transformação. Um dos momentos centrais será a mesa redonda dedicada às políticas públicas para o azulejo, onde se discutirá o seu enquadramento enquanto património cultural, expressão de arte pública e potencial recurso turístico, numa reflexão alargada sobre o seu papel nas cidades contemporâneas. O encontro inclui ainda uma componente prática no território, permitindo observar o azulejo em contexto urbano e reforçar a sua compreensão enquanto elemento vivo da paisagem. O Festival Cirque Anflex regressa a Ovar entre 15 e 17 de maio para a sua segunda edição, trazendo 5 espetáculos gratuitos de circo contemporâneos e artes performativas. Com a participação de artistas de 6 países, o evento aposta numa programação diversificada, acessível e distribuída por vários espaços públicos da cidade, reforçando a ligação à comunidade local. Ao longo dos 3 dias, o público poderá assistir a propostas que cruzam acrobacia, dança aérea, malabarismo, teatro físico e música, abordando temas atuais como a relação humana, o equilíbrio, a natureza, a transformação e o sentido de comunidade. A iniciativa pretende não só entreter, mas também estimular a reflexão e o envolvimento do público. O programa arranca na sexta-feira com o espetáculo de Malabarismo de Fogo, por Carlos Gaudí, e continua com H2O, uma criação de dança vertical que aborda a escassez de água. No sábado, o Parque Urbano recebe Balés, um espetáculo poético que mistura acrobacia e malabarismo, e à noite sobe ao palco Terra, que combina dança aérea e teatro físico. O festival encerra no domingo com Time to Loop, uma performance que junta dança contemporânea e acrobacia em bicicleta. Além da vertente artística, o festival afirma-se como uma aposta na descentralização cultural e na valorização de Ovar como um polo cultural dinâmico, contribuindo para o desenvolvimento social e económico da região.
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0: A Automobilia regressa a Aveiro nos dias 22, 23 e 24 de maio, mantendo viva uma tradição com 34 anos de história. Organizado pelo Clube Aveirense de Automóveis Antigos, o evento volta a afirmar-se como uma referência ibérica no universo do colecionismo e dos veículos clássicos e históricos. Além da forte componente comercial com compra, venda e troca de veículos, peças, acessórios, literatura técnica e miniaturas, a Automobilia contará com várias exposições temáticas dedicadas à história da mobilidade terrestre. Centenas de expositores nacionais e estrangeiros garantem a diversidade de veículos e materiais em exposição. Entre os destaques desta edição está a mostra Mercedes, uma marca cheia de estrelas, dedicada à Mercedes-Benz, assinalando os 140 anos do nascimento do automóvel e os 100 anos da criação da marca. O evento inclui ainda exposições de motos do início do século XX, bicicletas militares da década de 30 e 50, modelos históricos da Peugeot e Renault, além de exemplares icónicos da Fiat e da Vespa, que celebra 80 anos. Uma das novidades será a exposição A Beleza Singular dos Carros Funerários, dedicada aos veículos fúnebres clássicos adaptados por carroçadores independentes. A programação fica completa com a participação de clubes e entidades como o Museu do Ar, Marinha Portuguesa, GNR, PSP, Infraestruturas de Portugal e Museu do Caramulo. Estão abertas até 5 de junho as inscrições para o torneio distrital de Aveiro do futebol de rua através do e-mail redesocial@cm-aveiro.pt. A iniciativa realiza-se no dia 27 de junho na Escola Básica e Secundária Dr. Jaime Magalhães Lima, em Esgueira, com um workshop de manhã e os jogos do torneio durante a tarde. O workshop, promovido em parceria com o programa Juventude em Ação e o Plano Nacional de Ética no Desporto, é obrigatório para todos os participantes e pretende desenvolver competências pessoais e sociais. No final do torneio, serão escolhidos 8 jogadores para integrar a seleção distrital de Aveiro, que participará na final nacional de futebol de rua, em julho, na cidade de Viseu. Os melhores atletas poderão ainda ser selecionados para a seleção nacional que disputará o Mundial de Futebol de Rua este ano no México. Criado pela Associação CAIS em 2004, o projeto Futebol de Rua promove a inclusão social através do desporto, envolvendo os jovens em situação de maior vulnerabilidade e reforçando competências pessoais e sociais.

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2: A Gafanha da Nazaré vai acolher no próximo dia 15 de maio, pelas 19 horas, uma tertúlia dedicada à educação bilíngue e à inclusão de pessoas surdas no Salão Nobre da Junta de Freguesia. A iniciativa, intitulada Conversas com Educação Bilíngue, insere-se nas comemorações dos 25 anos da elevação da Gafanha da Nazaré à cidade e conta com o apoio da Sébil LGP e do Agrupamento de Escolas de Ilhavo. O encontro pretende ser um espaço informal de partilha e reflexão sobre a educação bilíngue em linguagem gestual portuguesa e português, reunindo famílias, profissionais e membros da comunidade. Em destaque estará o trabalho desenvolvido no município de Ilhavo nesta área, bem como os desafios e conquistas na promoção de uma escola mais inclusiva. A tertúlia contará com a participação de intervenientes que vivem esta realidade na primeira pessoa, contribuindo com testemunhos e perspectivas que visam melhorar as condições de inclusão, tanto no contexto escolar como na sociedade em geral. Aberta à comunidade, a iniciativa convida todos os interessados a participar numa conversa que pretende aproximar diferentes experiências e reforçar o compromisso coletivo com a inclusão. A Câmara Municipal de Estarraja informa que, devido às obras de beneficiação e ampliação da Unidade de Saúde de Estarraja, a USF Águas do Gonde encontra-se temporariamente a funcionar em instalações provisórias. Os serviços estão agora localizados na Rua Fundação Benjamin Dias Costa, junto à futura sede do Cineclube de Avanca. Agradecemos a compreensão pelos eventuais constrangimentos. 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
1: O Jorge Almeida para mais uma crónica. Muito bom dia.
2: João Miguel, muito bom dia. E como sempre, é com muito gosto também estender este cumprimento a todos aqueles que nos ouvem neste preciso momento. Assim, ouvinte da Voz da Ria, envio o desejo de um feliz dia e o início de uma excelente semana. Hoje vou falar sobre a compactação do solo. E porquê? Porque é um problema que ocorre de uma forma silenciosa e muitas das vezes não lhe damos a devida importância. É um facto. Mas vou começar por explicar quando é que isto ocorre. E, portanto, este começa a acontecer quando as partículas do solo ficam demasiado apertadas, uma contra a outra, ou umas contra as outras, e isto reduz o espaço por onde circulam o ar, a água, e depois, consequentemente, claro, irá afetar o desenvolvimento das raízes. Mas vamos imaginar uma esponja. Vamos imaginar que quando esta está fofa, solta, absorve água com facilidade. E quando a pressionamos, a água liberta-se e a esponja volta ao seu estado inicial. O solo, um solo compacto, é a esponja que está no seu estado de pressão, quando está pressionada e não consegue libertar mais água. E, portanto, deixa de funcionar bem, deixa de funcionar de uma forma correta, não volta ao seu estado inicial. E, portanto, este solo compacto é exatamente esta esponja compactada, pressionada, esmagada, sem a possibilidade de voltar ao seu estado inicial e libertar água e também contribuir para um bom desenvolvimento radicular. E aqui as causas podem ser naturais ou humanas, como sabem. E aqui tenho que referir algumas causas naturais, como as chuvas intensas, mas também o peso das camadas superiores em solos muito argilosos vão favorecer esta compactação. Mas, sem sombra para dúvidas, que a ação humana é hoje a principal responsável. E nós fazemos de várias formas, através da passagem dos tratores pesados, portanto a passagem repetida de máquinas, de certa forma também o pisoteio de animais, mas não podemos ignorar e cada vez mais a construção urbana, que tem aqui de facto uma ação muito grande. E claro, andar frequentemente sobre o mesmo terreno, no mesmo local, num pequeno quintal, também vamos contribuir para este problema. E as consequências aqui, como sabem, são grandes. Porquê? Porque a água, infiltra-se com dificuldade, isto vai aumentar o escoamento e, naturalmente, a erosão. E o que é que acontece? Acontece que as raízes deixam de crescer em profundidade. Porquê? Porque encontram uma espécie de parede dura no solo, aquilo que nós designamos por calo de lavoura, e com menos espaço para o ar circular, as plantas sofrem por falta de oxigênio, e os micro-organismos benéficos, que são aqueles micro-organismos muito importantes que ajudam a transformar a matéria orgânica em nutrientes, já falamos sobre isto. Portanto, estes micro-organismos vão diminuir de uma forma drástica e o resultado é um solo menos vivo, menos fértil e, consequentemente, mais vulnerável à seca. E, portanto, se vamos lá passarmos isto para um pequeno quintal, a solução pode começar por onde? Pode começar por evitar pisar sempre os mesmos locais, adicionar um composto orgânico, considerar aqui uma cobertura vegetal e plantar espécies com raízes profundas, como o tromoço ou o nabo forrageiro, que vão, de uma forma natural, a ajudar a abrir o solo e, portanto, a evitar esta compactação. Em alguns casos, podemos mesmo recorrer a uma forquilha, portanto, para não revolver o solo, mas para ajudar a arejar e, naturalmente, vai fazer a diferença. Aqui, se considerarmos explorações agrícolas extensivas, a estratégia já muda um pouco. Porquê? Porque aqui passa por reduzir o peso e a frequência das máquinas, que ajudam de uma forma, mas atrapalham de outra. E aqui é evitar trabalhar o solo quando está muito úmido, como é óbvio, não é? E usar, de facto, aqui estratégias mais de conservação, ter em conta, naturalmente, o número de rotação de culturas e considerarmos aqui as plantas de cobertura. Portanto, as tais plantas que hoje muito se fala sobre o relevamento ou enrelevamento verde, embora de enrelevamento tem pouco, porque não se tratam plantas de relva, não é? Portanto, mas são plantas de revestimento do solo. Há aqui também técnicas como a escarificação, que vai permitir quebrar as camadas mais compactas em profundidade e que podemos, de certa forma, e quando se justificar, usá-las. No fundo, o que é que eu quero partilhar? Quero partilhar que um solo saudável precisa de respirar. E quando cuidamos da sua estrutura, estamos naturalmente a proteger a produção agrícola, a biodiversidade e até a capacidade do solo armazenar água e carbono. O solo parece imóvel, é silencioso, mas está vivo. Mas como está abaixo dos nossos pés, muitas das vezes não lhe damos a devida importância e considero que não o tratamos muito bem. É um facto. Mas depende. Depende agora da nossa ação, daquilo que nós decidimos fazer sobre aquilo que calcamos de uma forma diária e não atribuímos a devida importância. Para a próxima semana irei trazer-vos um novo tema. Até lá desejo-vos uma excelente semana.
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4: Vamos agora à previsão do estado do tempo para amanhã, 13 de maio. Períodos de céu muito nublado, diminuindo de nubosidade a partir da tarde. Aguaceiros mais frequentes no norte e centro durante a tarde. Possibilidade de ocorrência de trovoada, em especial no norte e centro. Vento fraco a moderado do quadrante oeste. Possibilidade de formação de neblina ou nevoeiro matinal. Pequena descida da temperatura mínima e pequena subida da temperatura máxima no interior norte e centro. Amanhã não há previsão de chuva para Estarraja e teremos uma máxima de 19 graus e uma mínima de 10. A Albergaria à Velha com máxima de 20 graus e mínima de 8. A Mortosa com máxima de 20 graus e mínima de 9. E Ovar, máxima de 19 graus e mínima de 11. Terminamos assim o Jornal da Ria de hoje. Eu regresso mais logo. Continuo na nossa companhia. Até já.
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0: Obrigado.
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